0: Pode ser acaçado para ter uma família feliz, realizado juntamente com seus filhos, para que sua felicidade seja completa, não é assim? Mas não é isto que está acontecendo. Você tem visto sua família dividida, desunida, conflitos, peleias, discussões. Você ha visto cada dia seu hogar pior. E você se pergunta, será que um dia eu serei feliz? Será que um dia minha família estará unida? Porque você ha visto cada dia mais sua família desunida. Pero os problemas que você está enfrentando em seu hogar não é o fim de sua família. Você pode aún desfrutar de uma família em paz, de uma família feliz, de uma família realizada. Você conhece uma pessoa que está enfrentando problemas em seu hogar? Comparta agora esta programação com eles. Estamos transmitindo agora esta programação por vários meios onde você pode agora acessar e você pode também compartilhar estes meios que estamos transmitindo esta programação através de nosso Facebook Universal Equador, através de nosso Telegram Igreja Universal Equador, através também do aplicativo Rede Família Equador, onde você encontra adentro da TV Universal. Também pela rádio Equantena 1030M, aqui para Guadias e para Quito. Não sei se estamos, pode confirmar. Em la rádio Cobertura 104.1 para Quito. E você que está enfrentando problemas em seu hogar, temos também o número do WhatsApp à sua disposição.
1: Claro que sim, temos nosso contato, o número do WhatsApp. Você pode, ahorita mesmo, entrar em contato conosco, em manos. Temos nosso número, nosso teléfono, al 099-839-1693. Dúvidas, inquietudes, pode escrever-nos ou chamar-nos. E de pronto estaremos contestando e atendendo suas chamadas.
0: Temos agora o caso sobrenatural de Maricela e Luz Maria. Elas enfrentaram graves problemas em seu hogar. Parecia que todo estava perdido. Ponga muita atenção.
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0: Aí está a importância de você de lutar por sua família. Se você não luta por sua família, quem lo hará? Não é verdade? Você é aquele que Deus escolheu, que Deus separou para lutar por sua família. Não tenha seu familiar como um caso perdido. Ele que vem sendo afetado por tanta maldade que há em el mundo. E é por este motivo que estaremos neste domingo consagrando a la família. Porque uma vez que seu familiar seja consagrado, ele será separado. Ele será dedicado a Deus. Porque hoje os males han tocado, as enfermidades han tocado, as peleias han tocado em sua família, os vícios han tocado em seu hogar, e prova de isto que você tem um hogar desestabilizado, onde há conflitos, onde há problemas, já ao borde da separação, pensando que já não há mais você de saída para sua família. Pero o caso verídico de Maricela e de Luz Maria prova que sim, que você, sendo aquele que lutará por sua família, todos eles serão dedicados a Deus. E quando uno enfrenta problemas graves, difíceis, há muitos que pensam em tirar a toalha. Ah, vou a desistir. Desisto de minha família, desisto de meu filho, desisto de meu irmão, já não vou a ser nada mais por eles. Pero não, não é isto que você tem que fazer. Hemos provado com casos verídicos que quando no luta, a situação é transformada.
1: Es que la fé é de não vir para facilitar as coisas. Há pessoas que, desafortunadamente, elas confundem a fé com magia. Elas querem algo que resolva, que arregle, que solucione sua situação de forma imediata. Pero fé não tem nada a ver com magia, não tem ligação entre uma e a outra. La fé é de não facilita as coisas nem para você, nem para mim, nem para nada. La fé é de possibilita, é de a se possível você reconstruir, sabe, seu hogar, é de a se possível você recuperar seu matrimônio, é de a se possível você transformar a este ser querido suyo que você considera como um caso perdido em um caso verídico. La fé é de ter esse poder. E é por meio desta fé, apoiado em la palavra, que nós outros vamos, neste domingo, apresentar todas as famílias delante del altar. E se você lê as sagradas escrituras, de Gênesis a Apocalipse, você vai ver que em todo tempo Deus levantou a alguém em uma família, para que aquele alguém fosse um instrumento de salvação, para que haja casa, para que haja família e para aquele lugar. Podemos nombrar alguns: Noé, Josué, Ana e tantos outros. Tanto em El Antigo como em Novo Testamento, inclusive em Novo Testamento já disse, não? Que se alguém não luta pelos suyos, e principalmente pelos de sua casa, há negado a fé e vem a ser pior que o incrédulo. Então, tome consciência de sua responsabilidade para com Deus, para com sua família, para com seu hogar, para com os suyos. Este domingo, você tem a dicha de apresentar toda a sua família delante del altar, para que toda a partir desse dia seja diferente.
0: E falando aqui sobre, aproveitando sobre Noé, quando Noé entra na arca, está escrito: então o Senhor disse a Noé: entra em el arca tu e todos los de tu casa. Tu e todos los de tu casa. El templo de los milagros representará este domingo el arca del Senhor, el arca de livramento, el arca de salvação familiar, el arca que vá proteger a sua família. E veja que a ordem de Deus foi claro: entra em el arca tu todos os de tu casa, não alguns, pero todos. É o que você hará neste domingo. Toda a sua família, todos eles, sem exceção, você os vai atrair à presença de Deus. Está escrito: porque visto que solo tu eres justo delante de mim em nesta generação. Quer dizer, basta uno que seja justo. Você está mirando a hora, a programação, escutando. Você disse, pastor, pelo solo de ovo, vou à igreja. Me pareja não vá, mis hijos não vão, mis netos não vão, solo de ovo. Solo de ovo. Graças a Deus que há uno, porque há famílias que não há nada. Pero graças a Deus que há uno, é através de usted que Deus vai salvar a toda a família.
2: Você será este puente de salvação, esse puente de livramento para salvar seu esposo, seu filho. Claro que isso requer esforço, dedicação. Você vai ter que levantar-se mais temprano. Desde hoje, você terá que estar já recordando seus familiares, porque o que não podemos é cair em la história, em el cuento, no el tempo. Com o tempo, meu filho vai cambiar. Com o tempo, meu esposo vai cambiar. Com o tempo, habrá paz em minha casa. Não. O tempo não melhora. Ao contrário. O tempo passa e a situação vai empeorando. Por isso que, em este domingo, você vai esforçar-se. Você, desde a hora, vai lutar para que, como bem dito, assim como Noé levou toda a sua família, houve salvação, também sua família habrá salvação.
0: Deus preparou o momento para que Noé salvara a sua família. E Deus também ha preparado esse momento para a sua família. Este domingo, às 9:30 da manhã. Já está marcado por Deus. A hora creia. Vá em busca de toda a sua família para estar em el arca de Deus neste domingo. Onde você consagrará a sua família, separando-los para Deus. Incluso você que nos está mirando por el Facebook, escreva com quem você vá neste domingo. Quais familiares você levará? Quais famílias você está invitando para este domingo? Temos aqui vários comentários, pero queremos saber de você. Com quem você vá neste domingo? Ao Templo de los Milagros ou em La Universal cercana a seu hogar? Porque será para você um dia de salvação familiar.
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0: Es el momento de oración. Prepare un vaso con agua y póngalo cerca de su radio. Vamos a hablar con Dios.
1: Nuestro Dios y nuestro Padre, en este momento nos reunimos. En nuestras manos tenemos o cerca de radio el vaso con agua. Consagra este vaso con agua para que cuando tu pueblo beba, ellos tengan fuerza. Ya que este domingo será la consagración de nuestra familia. Hemos visto que el mal ha trabajado arduamente para destruir las familias. Hemos visto que el mal ha destruido hogares, ha separado hijos de padres, ha separado matrimonios, ha causado rupturas. Por eso que aquí estamos clamando. Mi Dios, dê força para esta madre que agora ora por seus hijos. Dê força a essa esposa que não quer que seu matrimônio seja destruído. Dê força para este padre de família que não sabe mais o que fazer para guiar seu hogar. Visita todos, incluso aqueles que escreveram seus nomes através do WhatsApp, aqueles que entraram em contato e escreveram por Facebook, aqueles que estão acompanhando por Telegram, que estão acompanhando pelas emissoras de rádio, que todos sejam alcançados em este momento e que haja um fortalecimento, um renovo, um avivamento. Meu Deus, seja esta água consagrada e bendecida, que quando esta pessoa beba, dentro de ela nasça uma fé. Aqueles que têm sua fé avivada, que sejam mais fortalecidos. Os que estão enfermos, que sejam curados. Se esta água consagrada, bendecida e todos alcançados por la fé, em nome de Jesus, os que creem, diga amém e graças a Deus, beba del água, beba com fé e seja bendecido.

Muito bem, nosso Templo de los Milagros, Avenida de las Américas, 305 Kennedy Norte, ao norte da cidade de Guayaquil. É o lugar onde você entrará para escrever uma nova história. Aqui em Guadia, seguimos com a programação revelando mistérios. E desde Quito, por la rádio cobertura, os pastores aí de la província de Pichincha.

0: 10 da noite com 44 minutos, você pôde acompanhar aí a história de caso de Pablo, não? O caso verídico de Pablo Padilla, que era rebelde, tinha depressão. Foi um muchacho que, de hecho, viveu consumindo por muito tempo a marihuana, a cocaína, o cigarrillo, consumindo o álcool, entre outros. Tentando llenar o vacío que ele tinha. Ele estuvo assim por 17 anos, pero conheceu o tratamento para a cura de todos os vícios e foi livre. E eu quero invitar a você para que este dia, domingo, você pode trazer uma prenda deste familiar que está em los vícios, ao revés. Você vai dar um nudo, porque no momento do tratamento, do clamor forte, você vai desfazer este nudo, você vai pôr a roupa cômoda e assim você vai entregar a seu familiar. Sim. Traga também uma boteja de água, porque você receberá a doses mais forte. E os que não têm a pulseira, você poderá receber a pulseira del basta. Todas as vezes que você mira essa pulseira, você vai dizer basta para o vício, basta para as drogas, basta para todo o mal que ha tocado fundo sua vida, que não quer ver você vencendo, logrando, saindo adelante, que quer tomar seu tempo e não quer ver-te feliz. Sim, não quer ver-te feliz. Você pode comunicar-se nesse momento, você pode chamar-nos nesse momento, você pode enviar uma mensagem de texto ou na nota de voz, e neste momento, e também comunicar-se, porque estamos aqui em vivo, desde a noite com 46 minutos. Tenho aqui meu companheiro de fé, que venceu os vícios também, e vai mencionar os números que você pode contactar-se neste momento.
1: Você pode escrever-nos agora a nossa linha de WhatsApp, el 099-978-3623. Repito, você pode agendá-la agora mesmo em seu telefone celular. 099-978-3623. Usted puede escribirnos para pedir una ayuda, un socorro espiritual, ya sea por usted que está pasando por una adicción o por un familiar por el cual usted está luchando. Como es el caso que ya estamos recibiendo mensajes, hemos recibido mensajes a lo largo del día, como es el caso del señor Byron, que dice que es una persona que tiene problemas con las drogas y necesita ayuda. 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Y es por eso que hacemos la invitación para que usted esté con nosotros aquí, en este domingo 9 de agosto, 3 de la tarde, en el Templo de los Milagros, norte de la ciudad de Guayaquil, aquí en la Avenida de las Américas. Aquí estaremos realizando el mayor tratamiento contra la cura del vicio. Este tratamiento que es sin internación, sin medicación y 100% gratuito. Si usted quiere saber más, usted dice así, yo quiero saber, me llama la atención, yo quiero hacer este desafío. Usted tiene que acercarse. Yo hago ese desafío para usted que está escuchándonos y tiene problemas con las adicciones. Venga este domingo y usted va a ver que va a salir de aquí diferente. Yo hago ese desafío. Si usted no sale de aquí diferente, nosotros dejamos de comunicar nuestra reunión.
0: Así es. Usted puede venir con toda la fe porque de hecho es un tratamiento eficaz y por eso tenemos los testimonios, las personas que vienen hablando, ¿cómo están? Venceram, sim, venceram todos os vícios que se encontravam em sua vida. E neste momento eu quero que você ponga atenção. Vamos a uma música e você pode seguir comunicando-se, sim, a esse número que foi mencionado por nosso companheiro aqui, Paul. E eu quiser falar algo muito importante, porque además de você participar com o seu familiar, ou se ele não vem, você trair a prenda, você trair uma boteja com água, você também vai participar do momento do clamor, da concordância. Está escrito: o que duas pessoas ou três concordarem aqui na terra, será feito também no céu.

10 da noite com 55 minutos, já se nos acerca os minutos finais de nossa participação por esta emissora de antena 1030M. Você também pode descargar em seu smartphone, Rede Família Equador, e poderá acompanhar nossa programação às 24 horas do dia. Às 23 horas se dará início o programa Problemas e Soluções. Você poderá acompanhá-lo também por esta emissora e também por Oromá TV. Comparta com seus amigos, familiares, que eles também participem, porque vale a pena você enfocar-se em aquilo que gera o vazio interior. Muitas pessoas han cargado um vazio em seu interior e não logram gerá-lo com nada. Não consegue, não se pode. Por quê? Este vazio no interior é a ausência do Espírito de Deus.

0: Preparo na boteja com água como esta, para que este domingo usted reciba el água viva, usted en el hall de entrada de nuestro templo de los milagros, usted recibirá el água viva. E quando usted haga uso de esta água viva, usted verá, por meio da fé, o poder de Deus materializando-se em sua vida. E este domingo será um domingo muito especial, porque estaremos consagrando a todas as famílias delante do altar do Deus vivo. Usted vai convocar a toda a sua família para estar com usted, para receber a bendição, a proteção, a paz, a união familiar, a força, delante do altar sendo consagrada ao Deus vivo. Usted, juntamente com toda sua família. Todas as famílias estarão aqui presentes delante do altar. E a partir de esta consagração, sua família será separada e protegida por ele próprio Deus. Vá preparando-se para o momento de oração. Faltando 10 minutos para a meia-noite, estaremos realizando o clamor em seu favor.
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Senhor nuestro Deus e Padre, agora intercedemos por cada persona que se ha comunicado conosco. Personas que se han comunicado através de nuestro número de WhatsApp, nuestro número convencional, personas que vêm vivendo tormentos espirituais, lhe han sucedido coisas em la casa que não tenho na explicação, pero é de haver sofrendo estes tormentos, a causa, ó Deus, sabemos nós outros, de um danho, de uma maldade, de um ritual lecho para destruir esta família. Pela hora intercedemos por esta persona que sofre com ansiedade, ataque de pânico, depressão e vem incluso intentando quitar-se la vida, pelo que a hora, ó Deus, esse pensamento malo, negativo, salga de esta mente, salga de la cabeça de esta persona, agora mesmo ordenamos todo el mal que ha atado los pés desta persona, para que não salga ella de la casa, não se acerque a la universal, agora ordenamos, suelta los pés, derra agora los pés desta persona, em nome do Senhor Jesus ordenamos que todo o mal seja quitado, que todo o mal seja repreendido agora e usamos lá autoridade e ordenamos que em nome de Jesus saia desta persona agora e aí onde você está, receba a força para acercar-se a la universal, ao templo de los milagros e superar esse trauma, essa angústia, superar esse problema.

0: existem pessoas que cargam com ela um mal. E este mal muitas vezes lhe foi proferido, proferido por uma palavra, proferido por uma maldição, proferido a um apelido, a uma sangre, a uma descendência. E você que me escute agora, e você percebe que este patrão se ha repetido em sua família. El abuelo sofria com algo, el papá e agora os nietos vão por el mesmo caminho. Se você deseja que todo isso seja quebrado e você deseja que este mal, esta tiniebla se aleje, eu quero invitar a você a que se quede comigo nesta programação, porque aqui há condução para uma nova vida.
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Assim é, luz divina que quebra todas as tinieblas hoje, em el centro sur de la ciudad de Guayaquil. Calle Portete entre Tulcán e los ríos. Eu te espero para que desde aqui tu e eu luchemos juntos esta batalha em tu vida e podamos superá-la e podamos vencê-la e podamos fazer com que você tenha uma nova vida. Eu te espero aqui hoje a las 7 e a las 10 da manhã, 3 da tarde ou a las 7 da noite. Que Deus bendiga grande e poderosamente sua vida e nos volveremos a encontrar el día de mañana. Pase bien.

0: Estamos entrando a hora em Sucaça através de nossa programação Não Desista. Eu quero falar a você que ha pensado em desistir de sua vida, de sua família, a desistir de seu negócio, de sua empresa. Você que em meio a tantos problemas que você está passando, você ha pensado em quitar-se da própria vida. Você que sua família se encontra no fundo do poço. Você que sofre com depressão, com tristeza. Você que já não sabe mais o que fazer para cambiar a situação em que você se encontra. E nesta madrugada iremos provar para você que há uma solução, há uma salida. Existe um Deus que é vivo e poderoso e que há mirado para você nesta madrugada e quer transformar sua vida por completo. Assim como transformou a vida da senhora Flora Guzmán, que sofreu com depressão, tinha problemas familiares, sofreu um abuso, guardou rencor, ódio adentro de seu coração, pensou em quitar-se da própria vida, mas ela encontrou na salida. Ela já pôde superar o abuso, pôde superar nos problemas familiares, o ódio e rencor, através de uma decisão que ela já tomou. Escute o caso verídico de la senhora Flora Guzmán.
1: Foi um depósito para mim, foi essa, que mirar para mis hijos, não saber o que darles, e pensar, matá-los e matar-me a mim, e terminar com todo. Meu nome é Flora Guzmán, tenho 40 anos, e desde chica, venho de uma infância bem, bastante sofrida, desde minha adolescência, mais ou menos. Nasci já numa família com um padre alcoólico, uma madre super agressiva, vários irmãos que tinham problemas de enfermidades, até que cheguei mais ou menos aos 12, 13 anos e sofri um abuso de uma pessoa muito conhecida da família. E a partir desse momento, me comecei a sentir pior. Não queria saber de nadie. Tentei suicídio porque me sentia culpada por a situação que havia passado. Sempre me culpei, não deveria haver ido, não deveria estar naquele lugar. Me isolei totalmente de amistades, familiares. Não tinha ganas de mais nada. Tentei suicídio porque para mim era a única solução. E de aí em diante me senti pior porque eu pensava, nem sequer para morrer sirvo. Segui minha vida até quando cheguei à igreja, tinha 14. Foi por minha madre. Ela começou a mirar a televisão, porque como tínhamos uma vida bem destruída, ela, por testemunhos, ela mirou na televisão, decidiu vir à igreja. Até que chegou uma situação em que me vi mal mesmo, já não tinha ganas de mais nada, e empecé a obedecer o que o pastor em um momento falava, nessa época de liberação e tudo isso. Tinha a necessidade de liberar-me. Para poder ter a Deus em mim, eu tinha que limpiar-me, tinha muita raiva, muito ódio da pessoa que havia feito isso, e enfim, não foi só uma pessoa, porque depois tentaram novamente. Eu tinha muito ódio a essas pessoas porque por fazer esse tipo de coisa com uma menina indefesa, porque não, que poderia eu oferecer para uma pessoa adulta. Tive que liberar-me desse ódio, perdonar essas pessoas, e foi quando começou a transformação em minha vida. Nesse momento eu perdonei, me bautizei, comecei a buscar o Espírito Santo, fui bendecida por o Espírito Santo, tive uma vida totalmente transformada en ese periodo. Me entregué a Dios, serví a Dios, solo que con el tiempo yo empecé a dejar de lado las prioridades, que era el Espíritu Santo. Empecé a envolverme con mi vida económica, me envolvía mucho con el trabajo y la iglesia quedó prácticamente de lado. La iglesia de Dios quedó de lado. Fue mi caída, porque ahí yo terminé apartándome de la iglesia. Conocí a mi esposo en ese momento, El primer año, maravilloso, y después una destrucción total. En el segundo embarazo fue donde vino la segunda vez por la depresión. Solo que más fuerte, porque estaba embarazada, no quería saber del niño, no me interesaba que naciera. Tenía tanta rabia, tanto que yo deseaba que él se muriera, no comía, no me bañaba, porque no quería saber nada, estaba totalmente destruida. La depresión que tuve al comienzo, cuando tuve el abuso y todo eso, sufrí, sí, pasé mal, sí, pero para mí fue un poco más fácil cuando conocí a Dios. Y mi fondo de pozo fue cuando yo me vi como amante de que sería mi esposo. Cuando yo más precisé que pasé una mayor dificultad, que no tenía dónde vivir, que no tenía lo que darle a mis hijos, muchas veces daban un chocolate con agua porque no tenía lo que darles a ellos, no tenía trabajo fijo y no sabía lo que hacer. 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No tenté suicidio porque ya conocía la palabra, pero si no conocía seguramente lo había tentado, pero lo había tentado a mí. Me he suicidado a mí, antes habría matado a mis hijos, porque pasó por mi cabeza muchas veces. Y si terminas con esto, terminas con tu vida. Entonces, en mi fondo, después de cuando empecé a pensar en esa parte, de intentar sacar la vida de mis hijos y sacarme mi vida a mí mismo. Entonces, esa fue la peor parte para mí. Hasta que llegó un momento que no aguantaba más. O era yo sacar mi vida y no me importaba para dónde fuera, o entregar mi vida para Dios y tentar una nueva chance. Jesús, y eso es lo que pasó.
0: Jesús.
1: 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Hoy yo tengo perspectivas, tengo mi trabajo, tengo mi casa, mi familia, soy una madre más presente. Me encanta estar con mis hijos en todo lo que ellos hacen. Soy una persona totalmente transformada, de la Flora antigua, que no veía nada bueno, que no tenía nada de bueno para ofrecer, que no tenía nada para hablar. Yo miraba a la gente afuera y decía, ¿cómo yo quería ser feliz con aquellas personas? ¿Cómo yo quería tener esa familia? Hoy yo tengo, hoy yo no pienso como quisiera tener, porque hoy yo la tengo. Hoy yo tengo paz. Hoy tengo alegría, hoy tengo deseo de vivir. Hay solución, hay una salida. Basta querer y reunir el poquito de fuerza que uno tiene y llegar hasta la presencia de Dios.

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encontra completamente destruída por el vício de la bebida, enfermidades, pleitos, miséria, os te que carga um vacio, uma tristeza adentro de seu coração e não sabe como sair deste fundo del poço em que você se encontra. La senhora Flora já tomou a decisão de venir ao templo de la Universal e alcançou a liberação total e completa. É isso que estaremos determinando neste dia viernes. Que você seja livre de la depressão, de la tristeza, de ódio, de los traumas, de todas as maldições. Se você desejar, você pode participar conosco hoje mesmo, às 7 de la manhã, 10 de la manhã, 3 de la tarde e às 7 de la noite. Escute uma canção de fé e um informe que habla deste dia viernes.

Este domingo estaremos clamando por você e por toda a sua família. Você que necessita de paz em seu hogar. Você que não ha tenido paz nem mesmo dentro de sua própria casa. Há pleitos de sua união, vício de bebida, de drogas, separação, enfermidades, problemas econômicos, e você não ha encontrado na solução. Este domingo, salga de sua casa e traga toda a sua família para participar desta grande concentração de fé e milagros. Eu estarei aqui personalmente com minha esposa, no setor do Guasmo Oeste, na Avenida Perimetral e Pio Jaramillo, diagonal ao subcentro Rumiñahui, às 7 da manhã, 3 da tarde, 5 da tarde, em especial às 9:30 da manhã, na grande concentração de fé e milagros. Les dejo aqui com uma canção de fé. Manhã regressamos com todos ustedes.

E neste dia martes que se aproxima, você tem uma cita marcada com a sanidade, com a cura, com o milagro e com a saúde que você ou um ser querido necessita. 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Nós outros les esperamos en este martes. Se el familiar suyo, la situación dele é tão crítica, tão deplorável, que não há como traê-lo, traga então se uma fotografia ou uma prenda de vestir e toque neste manto, porque deste manto saldrá autoridade e poder para revertir esse quadro e para cambiar essa situação. Nós outros nos vemos em neste martes. Hasta já.